0: Que isso, família? Uau!
1: Ô, meu irmão.
0: Muito obrigado.
1: Valeu, família. Tamo junto.
0: Valeu, Trio Save!
1: Nós.
2: Chama no groove, pai.

o seguinte, vamos continuar essa noite com muita festa, com muita alegria. Eu quero saber se o tecladista tá preparado.

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